0: Corinthians ainda contou com uma grande defesa de Hugo Souza, para garantir o empate em La Plata. O gol de Caio César também encerrou um jejum de 14 anos do clube, sem marcar fora de casa em jogos de mata-mata da Libertadores.
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2: O Bahia anunciou a contratação do volante argentino Lautaro Lopes, de 21 anos. O jogador chega por empréstimo do Montevideo City Torque, do Uruguai, até o fim da temporada. A negociação faz parte de uma decisão interna do Grupo City, que pretende integrar o atleta ao elenco profissional e acompanhar seu desenvolvimento no clube. Lautaro Lopes foi formado nas categorias de base do Vélez Sarsfield e estreou como profissional pelo Defensa e Justiça. Em 2024, foi comprado pelo Grupo City e passou a defender o Montevideo City Torque, onde disputou 52 partidas. Na última temporada, ele esteve emprestado ao Lommel, da Bélgica, e agora será observado pela comissão técnica de Rogério Ceni, que poderá decidir pela permanência ou liberação do jogador ao final do ano.
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4: O Bayern de Munique estreou com goleada na Liga dos Campeões. Jogando em casa, na Allianz Arena, o time alemão venceu o Bodo Glimt por 5-0, depois de um primeiro tempo sem gols. Jamal Musiala abriu o placar logo no início da segunda etapa, e Harry Kane, Alphonso Davies e Michael Olise, duas vezes, completaram a goleada. O Bayern encontrou dificuldades para furar a defesa norueguesa nos primeiros 45 minutos, mas deslanchou após o intervalo. O resultado garante ao time alemão uma estreia com 3 pontos. E reforça o favoritismo da equipe na competição. Do outro lado, o Bodo Glimt ainda teve o zagueiro Odin Bjørtfoot expulso nos minutos finais.
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3: O Manchester United estreou com goleada na Liga dos Campeões. Jogando em Old Trafford, o time inglês venceu o Sabah, do Azerbaijão, por 4 a 0, em uma atuação dominante. O brasileiro Matheus Cunha abriu o placar, marcando seu primeiro gol na Champions, e Bruno Fernandes e Benjamin Sesko ampliaram ainda no primeiro tempo. Na segunda etapa, o United controlou a partida e chegou ao quarto gol com Lisandro Martinez, após uma falha da defesa e do goleiro adversário. Com a vitória, a equipe comandada por Michael Carrick começa a fase de liga com 3 pontos e sem sofrer gols. O próximo compromisso será o clássico contra o Manchester City, pelo campeonato inglês.
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0: O lutador brasileiro Paulo Borrachinha, que estaria insatisfeito com a falta de combates, teria pedido a rescisão de seu contrato a Dana White, do UFC. Borrachinha está frustrado com a demora do Ultimate em escalá-lo. Ele pede para lutar desde o mês de maio. Segundo Borrachinha, Dana White não vai liberá-lo antes que ele faça mais uma luta. Ele tinha expectativa de subir ao octógono no UFC 332 em outubro, mas não foi chamado. Minuto do Esporte!
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5: Segundo rumores na imprensa esportiva europeia, Gianni Infantino, presidente da FIFA, teria votos suficientes para ser reeleito. Lembrando que Infantino ocupa o cargo há mais de 10 anos. E segundo os rumores, não existe um rival capaz de vencer a eleição.
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1: A CBF anunciou que o estádio Mané Garrincha, em Brasília, vai sediar a final única da Copa do Brasil. O jogo está marcado para o dia 6 de dezembro, um domingo. Lembrando que os dois finalistas da Copa do Brasil garantirão uma vaga na Libertadores de 2027.
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1: O clube espanhol Barcelona ultrapassou pela primeira vez a marca de 1 bilhão de euros em receitas numa única temporada. Um recorde histórico. Mas o clube ainda não resolveu todas as suas pendências financeiras. O Barça terminou o exercício com prejuízo líquido de 18 milhões de euros.
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1: O lutador brasileiro Paulo Borrachinha, que estaria insatisfeito com a falta de combates, teria pedido a rescisão de seu contrato a Dana White do UFC. Borrachinha está frustrado com a demora do Ultimate em escalá-lo. Ele pede para lutar desde o mês de maio. Segundo Borrachinha, Dana White não vai liberá-lo antes que ele faça mais uma luta. Ele tinha expectativa de subir ao octógono no UFC 332 em outubro, mas não foi chamado.

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2: Segundo rumores na imprensa esportiva europeia, Gianni Infantino, presidente da FIFA, teria votos suficientes para ser reeleito. Lembrando que Infantino ocupa o cargo há mais de 10 anos. E segundo os rumores, não existe um rival capaz de vencer a eleição.
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1: A CBF anunciou que o estádio Mané Garrincha, em Brasília, vai sediar a final única da Copa do Brasil. O jogo está marcado para o dia 6 de dezembro, um domingo. Lembrando que os dois finalistas da Copa do Brasil garantirão uma vaga na Libertadores de 2027.
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6: Meia-noite e 3 minutos.
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8: Hora do Consumidor chegando no seu rádio nesta sexta-feira, 11 de setembro de 2026. E a gente chega aqui com a pergunta do Rogério, de Juiz de Fora, Minas Gerais, né? Ele assinou um contrato de academia pela internet, diz que foi ontem, né? Mas mudou de ideia. E ainda, ele pergunta, ainda posso desistir? Olha, Rogério, se a contratação foi feita fora do estabelecimento comercial, como pela internet, né? O artigo 49 do Código de Defesa do Consumidor garante o direito de arrependimento no prazo de 7 dias, contados da assinatura ou do recebimento do produto ou serviço, conforme o caso, viu? Exercendo esse direito dentro do prazo, os valores pagos devem ser devolvidos. Meu amigo, fica aí a nossa dica para você, viu? Eu sou Kleber Salles e esse foi o quadro A Hora do Consumidor, de volta daqui a pouco.
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Segundo a investigação, aparelhos antigos, como o iPhone 11, eram modificados para ganhar a aparência de modelos mais recentes, como o iPhone 17, e depois revendidos em São Paulo como se fossem celulares de gerações novas. O esquema envolvia alterações externas no aparelho, principalmente na carcaça e no conjunto de câmeras, para dificultar a identificação do modelo original. A prática fazia parte de uma estrutura voltada à transformação e comercialização de celulares, com o objetivo de aumentar o valor dos aparelhos no mercado. A investigação também aponta uma espécie de linha de produção para preparar os dispositivos antes da revenda, levantando suspeitas sobre uma operação organizada de falsificação e comércio irregular de eletrônicos.

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0: 1:24.
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2: Hora do Consumidor chegando no seu rádio nesta sexta-feira, 11 de setembro de 2026. E a gente chega aqui com a pergunta do Rogério, de Juiz de Fora, Minas Gerais, né? Ele assinou um contrato de academia pela internet. Diz que foi ontem, né? Mas mudou de ideia. E ainda, ele pergunta, ainda posso desistir? Olha, Rogério, se a contratação foi feita fora do estabelecimento comercial, como pela internet, né? O artigo 49 do Código de Defesa do Consumidor garante o direito de arrependimento no prazo de 7 dias, contados da assinatura ou do recebimento do produto ou serviço, conforme o caso, viu? Exercendo esse direito dentro do prazo, os valores pagos devem ser devolvidos, meu amigo. Fica aí a nossa dica para você, viu? Eu sou Kleber Salles e esse foi o quadro A Hora do Consumidor. De volta daqui a pouco.
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A esposa do presidente da Venezuela, Nicolás Maduro, solicitou que ele cumpra a prisão domiciliar, alegando problemas de saúde. O pedido ocorre em meio às recentes decisões e medidas envolvendo o líder venezuelano e busca uma alternativa à permanência em uma unidade prisional, levando em consideração as condições médicas apresentadas. A solicitação acontece em um momento de forte tensão política em torno de Maduro, com a atenção internacional voltada para seu futuro e para as condições em que ele poderá permanecer sob custódia. O caso deve continuar sendo acompanhado pelas autoridades responsáveis, que terão de avaliar os argumentos relacionados à saúde e a possibilidade de substituir a prisão por um regime domiciliar.

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0: 2 horas e 47 minutos.
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2: Hora do Consumidor chegando no seu rádio nesta sexta-feira, 11 de setembro de 2026. E a gente chega aqui com a pergunta do Rogério, de Juiz de Fora, Minas Gerais, né? Ele assinou um contrato de academia pela internet. Diz que foi ontem, né? Mas mudou de ideia. E ainda, ele pergunta, ainda posso desistir? Olha, Rogério, se a contratação foi feita fora do estabelecimento comercial, como pela internet, né? O artigo 49 do Código de Defesa do Consumidor garante o direito de arrependimento no prazo de 7 dias, contados da assinatura ou do recebimento do produto ou serviço, conforme o caso, viu? Exercendo esse direito dentro do prazo, os valores pagos devem ser devolvidos, meu amigo. Fica aí a nossa dica para você, viu? Eu sou Kleber Salles e esse foi o quadro A Hora do Consumidor. De volta daqui a pouco.
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Ronaldo Caiado, candidato à presidência pelo PSD, foi internado na manhã de quinta-feira, 10 de setembro, no Hospital Vila Nova Star, em São Paulo, após ser diagnosticado com faringite aguda. Segundo o boletim médico, ele está recebendo medicação por via intravenosa. A internação tem como objetivo acelerar a recuperação para que o político possa retomar os compromissos da campanha o quanto antes. Por causa do quadro de saúde, Caiado cancelou os compromissos previstos. Até o momento, a equipe médica não informou uma previsão de alta. A campanha deve avaliar os próximos compromissos de acordo com a evolução do estado de saúde do candidato.

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7: 4 horas e 8 minutos.
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9: Hora do Consumidor chegando no seu rádio nesta sexta-feira, 11 de setembro de 2026. E a gente chega aqui com a pergunta do Rogério, de Juiz de Fora, Minas Gerais, né? Ele assinou um contrato de academia pela internet, diz que foi ontem, né? Mas mudou de ideia. E ainda, ele pergunta, ainda posso desistir? Olha, Rogério, se a contratação foi feita fora do estabelecimento comercial, como pela internet, né? O artigo 49 do Código de Defesa do Consumidor garante o direito de arrependimento no prazo de 7 dias, contados da assinatura ou do recebimento do produto ou serviço, conforme o caso, viu? Exercendo esse direito dentro do prazo, os valores pagos devem ser devolvidos, meu amigo. Fica aí a nossa dica para você, viu? Eu sou Kleber Salles e esse foi o quadro A Hora do Consumidor. De volta daqui a pouco.
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A carne bovina brasileira vem conseguindo ampliar as vendas para os Estados Unidos, mesmo diante das mudanças tarifárias promovidas pelo governo de Donald Trump. A maior procura americana ocorre em um cenário de oferta doméstica reduzida e preços elevados, levando os Estados Unidos a aumentar temporariamente a entrada de carne estrangeira. Em agosto, os americanos compraram 31,3 mil toneladas de carne bovina brasileira, um salto de 389,8% em relação ao mesmo mês de 2025. A tendência é de que os embarques brasileiros continuem fortes em setembro, aproveitando a nova cota americana de importação com tarifa reduzida ou zero para determinados fornecedores. A medida pode beneficiar o Brasil, que está entre os países com maior participação nesse mercado, enquanto a demanda americana ajuda a sustentar os preços do boi no Brasil. O movimento ocorre justamente quando o mercado pecuário brasileiro também registra expectativas de valorização da arroba nos próximos meses.

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0: 5:33.
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2: Hora do Consumidor chegando no seu rádio nesta sexta-feira, 11 de setembro de 2026. E a gente chega aqui com a pergunta do Rogério, de Juiz de Fora, Minas Gerais, né? Ele assinou um contrato de academia pela internet. Diz que foi ontem, né? Mas mudou de ideia. E ainda, ele pergunta, ainda posso desistir? Olha, Rogério, se a contratação foi feita fora do estabelecimento comercial, como pela internet, né? O artigo 49 do Código de Defesa do Consumidor garante o direito de arrependimento no prazo de 7 dias, contados da assinatura ou do recebimento do produto ou serviço, conforme o caso, viu? Exercendo esse direito dentro do prazo, os valores pagos devem ser devolvidos, meu amigo. Fica aí a nossa dica para você, viu? Eu sou Kleber Salles e esse foi o quadro A Hora do Consumidor. De volta daqui a pouco.
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Segundo a investigação, aparelhos antigos, como o iPhone 11, eram modificados para ganhar a aparência de modelos mais recentes, como o iPhone 17, e depois revendidos em São Paulo como se fossem celulares de gerações novas. O esquema envolvia alterações externas no aparelho, principalmente na carcaça e no conjunto de câmeras, para dificultar a identificação do modelo original. A prática fazia parte de uma estrutura voltada à transformação e comercialização de celulares, com o objetivo de aumentar o valor dos aparelhos no mercado. A investigação também aponta uma espécie de linha de produção para preparar os dispositivos antes da revenda, levantando suspeitas sobre uma operação organizada de falsificação e comércio irregular de eletrônicos.

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0: 6:56.
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2: Hora do Consumidor chegando no seu rádio nesta sexta-feira, 11 de setembro de 2026. E a gente chega aqui com a pergunta do Rogério, de Juiz de Fora, Minas Gerais, né? Ele assinou um contrato de academia pela internet. Diz que foi ontem, né? Mas mudou de ideia. E ainda, ele pergunta, ainda posso desistir? Olha, Rogério, se a contratação foi feita fora do estabelecimento comercial, como pela internet, né? O artigo 49 do Código de Defesa do Consumidor garante o direito de arrependimento no prazo de 7 dias, contados da assinatura ou do recebimento do produto ou serviço, conforme o caso, viu? Exercendo esse direito dentro do prazo, os valores pagos devem ser devolvidos, meu amigo. Fica aí a nossa dica para você, viu? Eu sou Kleber Salles e esse foi o quadro A Hora do Consumidor. De volta daqui a pouco.
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A esposa do presidente da Venezuela, Nicolás Maduro, solicitou que ele cumpra a prisão domiciliar, alegando problemas de saúde. O pedido ocorre em meio às recentes decisões e medidas envolvendo o líder venezuelano e busca uma alternativa à permanência em uma unidade prisional, levando em consideração as condições médicas apresentadas. A solicitação acontece em um momento de forte tensão política em torno de Maduro, com a atenção internacional voltada para seu futuro e para as condições em que ele poderá permanecer sob custódia. O caso deve continuar sendo acompanhado pelas autoridades responsáveis, que terão de avaliar os argumentos relacionados à saúde e a possibilidade de substituir a prisão por um regime domiciliar.

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2: 8:23.
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4: Hora do Consumidor chegando no seu rádio nesta sexta-feira, 11 de setembro de 2026. E a gente chega aqui com a pergunta do Rogério, de Juiz de Fora, Minas Gerais, né? Ele assinou um contrato de academia pela internet. Diz que foi ontem, né? Mas mudou de ideia. E ainda, ele pergunta, ainda posso desistir? Olha, Rogério, se a contratação foi feita fora do estabelecimento comercial, como pela internet, né? O artigo 49 do Código de Defesa do Consumidor garante o direito de arrependimento no prazo de 7 dias, contados da assinatura ou do recebimento do produto ou serviço, conforme o caso, viu? Exercendo esse direito dentro do prazo, os valores pagos devem ser devolvidos, meu amigo. Fica aí a nossa dica para você, viu? Eu sou Kleber Salles e esse foi o quadro A Hora do Consumidor. De volta daqui a pouco.
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Ronaldo Caiado, candidato à presidência pelo PSD, foi internado na manhã de quinta-feira, 10 de setembro, no Hospital Vila Nova Star, em São Paulo, após ser diagnosticado com faringite aguda. Segundo o boletim médico, ele está recebendo medicação por via intravenosa. A internação tem como objetivo acelerar a recuperação para que o político possa retomar os compromissos da campanha o quanto antes. Por causa do quadro de saúde, Caiado cancelou os compromissos previstos. Até o momento, a equipe médica não informou uma previsão de alta. A campanha deve avaliar os próximos compromissos de acordo com a evolução do estado de saúde do candidato.

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1: 9:48.
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3: Hora do Consumidor chegando no seu rádio nesta sexta-feira, 11 de setembro de 2026. E a gente chega aqui com a pergunta do Rogério, de Juiz de Fora, Minas Gerais, né? Ele assinou um contrato de academia pela internet. Diz que foi ontem, né? Mas mudou de ideia. E ainda, ele pergunta, ainda posso desistir? Olha, Rogério, se a contratação foi feita fora do estabelecimento comercial, como pela internet, né? O artigo 49 do Código de Defesa do Consumidor garante o direito de arrependimento no prazo de 7 dias, contados da assinatura ou do recebimento do produto ou serviço, conforme o caso, viu? Exercendo esse direito dentro do prazo, os valores pagos devem ser devolvidos, meu amigo. Fica aí a nossa dica para você, viu? Eu sou Kleber Salles e esse foi o quadro A Hora do Consumidor. De volta daqui a pouco.
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A carne bovina brasileira vem conseguindo ampliar as vendas para os Estados Unidos, mesmo diante das mudanças tarifárias promovidas pelo governo de Donald Trump. A maior procura americana ocorre em um cenário de oferta doméstica reduzida e preços elevados, levando os Estados Unidos a aumentar temporariamente a entrada de carne estrangeira. Em agosto, os americanos compraram 31,3 mil toneladas de carne bovina brasileira, um salto de 389,8% em relação ao mesmo mês de 2025. A tendência é de que os embarques brasileiros continuem fortes em setembro, aproveitando a nova cota americana de importação com tarifa reduzida ou zero para determinados fornecedores. A medida pode beneficiar o Brasil, que está entre os países com maior participação nesse mercado, enquanto a demanda americana ajuda a sustentar os preços do boi no Brasil. O movimento ocorre justamente quando o mercado pecuário brasileiro também registra expectativas de valorização da arroba nos próximos meses.

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4: Pelo segundo ano seguido, os Estados Unidos não parabenizaram o Brasil pela celebração do 7 de setembro, Dia da Independência. O secretário de Estado americano, Marco Rubio, conhecido por felicitar outras nações em suas datas nacionais, ignorou o Brasil novamente, conforme noticiado. A ausência da tradicional mensagem diplomática levanta questionamentos sobre as relações entre os dois países, especialmente no contexto da administração atual.
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0: Muito obrigado. Muito obrigado.
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0: preço do barril de petróleo Brent para entrega em novembro se aproximou dos 108 dólares, após registrar uma acentuada subida de cerca de 6,5%. A valorização reflete a dinâmica do mercado global de energia. A produção norte-americana de petróleo bruto continua a bater recordes sucessivos, impulsionada pela guerra no Médio Oriente e pelos elevados preços do crude, que incentivam as empresas a acelerar o ritmo de produção.
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0: Muito obrigado.
1: Muito obrigado.
2: Bom, a próxima música que a gente vai tocar chama-se Lágrima do Sul e a gente fez em homenagem.

personagem é Winnie Mandela, contra todas aquelas atrocidades, as barbaridades da África do Sul, contra o racismo, lá e em todos os lugares, inclusive aqui. Qualquer espécie de racismo.

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0: O presidente Luiz Inácio Lula da Silva sancionou o fim da chamada taxa das blusinhas, que isenta de imposto de importação compras internacionais de até $50, a medida aguardada por consumidores e varejistas. A decisão visa facilitar o comércio eletrônico internacional para pequenos valores, impactando diretamente as plataformas de e-commerce e os consumidores brasileiros.
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7: O presidente do Supremo Tribunal Federal, Edson Fachin, vem sendo pressionado nos bastidores para realizar em sessão fechada o julgamento que envolve o ministro Alexandre de Moraes. A discussão ocorre em meio à crise provocada pelas mensagens trocadas entre Moraes e o banqueiro Daniel Vorcaro, do Banco Master, e as crescentes cobranças por esclarecimentos dentro da corte. A possibilidade de restringir a sessão, porém, enfrenta resistência de setores que defendem maior transparência e uma análise pública do caso. O plenário do STF foi convocado para discutir o conteúdo das mensagens e os desdobramentos da crise, em um momento de forte pressão sobre a imagem da corte e sobre a condução de Fachin. A sessão está prevista para a próxima terça-feira, 15 de setembro.

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0: você achava o outro aquela do. Do Bosque.
1: Do Bosque?
2: Do Bosque, do Lula, que gostava.
0: O Vila, velho.
1: Janinho.
2: Dá uma.
0: Dá uma. Bonita essa música, velho.
3: Parece música,
1: deixa
0: tudo. É. Parece música. Sabe? Parece música do. Assim, do Erico Satie, sabe?
1: É.
0: É uns troços tão estranhos, que vem aqui, velho.

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Pelo segundo ano seguido, os Estados Unidos não parabenizaram o Brasil pela celebração do 7 de setembro, Dia da Independência. O secretário de Estado americano, Marco Rubio, conhecido por felicitar outras nações em suas datas nacionais, ignorou o Brasil novamente, conforme noticiado. A ausência da tradicional mensagem diplomática levanta questionamentos sobre as relações entre os dois países, especialmente no contexto da administração atual.

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1: Esse garoto que eu trago aqui ao palco, agora talentosíssimo, grande músico, grande compositor. Eu tive a honra, de certa forma, de mal criá-lo, porque eu fui seu babysitter na infância, é verdade? É com muita alegria que eu chamo aqui ao palco da FECAP, Danny Black!

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0: preço do barril de petróleo Brent para entrega em novembro se aproximou dos 108 dólares, após registrar uma acentuada subida de cerca de 6,5%. A valorização reflete a dinâmica do mercado global de energia. A produção norte-americana de petróleo bruto continua a bater recordes sucessivos, impulsionada pela guerra no Médio Oriente e pelos elevados preços do crude, que incentivam as empresas a acelerar o ritmo de produção.
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Engraçado. 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

0: O presidente Luiz Inácio Lula da Silva sancionou o fim da chamada taxa das blusinhas, que isenta de imposto de importação compras internacionais de até $50, a medida aguardada por consumidores e varejistas. A decisão visa facilitar o comércio eletrônico internacional para pequenos valores, impactando diretamente as plataformas de e-commerce e os consumidores brasileiros.
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0: presidente do Supremo Tribunal Federal, Edson Fachin, vem sendo pressionado nos bastidores para realizar em sessão fechada o julgamento que envolve o ministro Alexandre de Moraes. A discussão ocorre em meio à crise provocada pelas mensagens trocadas entre Moraes e o banqueiro Daniel Vorcaro, do Banco Master, e as crescentes cobranças por esclarecimentos dentro da corte. A possibilidade de restringir a sessão, porém, enfrenta a resistência de setores que defendem maior transparência e uma análise pública do caso. O plenário do STF foi convocado para discutir o conteúdo das mensagens e os desdobramentos da crise, em um momento de forte pressão sobre a imagem da corte e sobre a condução de Fachin. A sessão está prevista para a próxima terça-feira, 15 de setembro.
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gostaria de cantar para todos vocês uma canção muito especial que vem sendo ao longo de todo esse tempo a minha identidade e a de vocês também, pessoas interessadas no amor.

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0: Pelo segundo ano seguido, os Estados Unidos não parabenizaram o Brasil pela celebração do 7 de setembro, Dia da Independência. O secretário de Estado americano, Marco Rubio, conhecido por felicitar outras nações em suas datas nacionais, ignorou o Brasil novamente, conforme noticiado. A ausência da tradicional mensagem diplomática levanta questionamentos sobre as relações entre os dois países, especialmente no contexto da administração atual.
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Esses que deveriam resolver, se empenhar em resolver, em solucionar os problemas sérios e definitivos do nosso país, eles permanecem em Brasília, nos gabinetes. Quando se aproxima o ano das eleições, eles saem de Brasília, não é? Vão lá. Eles pegam um avião, vão lá no Nordeste, sobrevoam a região, né? Se certificam de que há seca realmente no Nordeste e entra ano, sai ano, nada vem, o sertão continua ao Deus dará. Então, diante dessas circunstâncias todas, é que o poeta popular já está fazendo música, coisas engraçadas, evidentemente, mas mais ou menos assim. Imagine o Brasil ser dividido e o Nordeste ficar independente. Então, senhoras e senhores, com vocês, Ivanildo Vila Nova e Trupe Zup, Braulio Tavares, o raio da Silibrina.

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gente. Se isso aí já deu certo antigamente, nesse exemplo concreto e conhecido, imagina o Brasil ser dividido, o Nordeste ficar independente. Muito obrigada, senhor! Muito obrigada, senhor! Muito obrigada! Povo do meu Brasil, políticos brasileiros, não pensem que vocês nos enganam, porque o nosso povo não é besta.

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2: 16 horas e 4 minutos.
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1: 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Vou cantar um rap de minha
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3: 18 horas e 3 minutos.
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1: Salmos capítulo 1, versos 1 e 2, diz assim: Bem-aventurado o homem que não anda segundo o conselho dos ímpios, nem se detém no caminho dos pecadores, nem se assenta na roda dos escarnecedores. Antes, tem o seu prazer na lei do Senhor, e na sua lei medita de dia e de noite. A palavra prazer pode ser definida como uma sensação ou emoção agradável, ligada à satisfação de uma vontade, uma necessidade, algo que nos dá alegria, contentamento, júbilo ou satisfação. As pessoas buscam e sentem prazer em diversas coisas. Uns sentem prazer em comer uma boa comida, outros se deleitam em assistir um filme ou uma série. Tem também os que buscam satisfação no sexo, nos jogos, nas corridas, em dormir, enfim. As pessoas estão o tempo todo buscando prazer, cada um da forma que mais lhe agrada. É interessante perceber que quando o salmista fala das pessoas felizes ou bem-aventuradas, ele diz que essas pessoas têm o seu prazer na lei do Senhor e que meditam nela de dia e de noite. É possível ter prazer em ler a Bíblia. Tudo vai depender da maneira como o nosso coração estiver disposto a considerar as palavras contidas nela. A Bíblia não é um livro qualquer. Ela é a palavra de Deus revelada ao homem. Quando a lemos, Deus fala conosco. O problema é que muitas vezes vamos ouvir de Deus o que não gostaríamos de ouvir, mas certamente o Senhor dirá aquilo que precisamos ouvir. Quando adquirimos esse prazer na leitura e no tempo que nos dedicamos a estudar a palavra de Deus e passamos a viver aquilo que temos aprendido, podemos tomar posse da promessa descrita nesse salmo, de que seremos frutíferos e de que em tudo o que fizermos, iremos prosperar. Eu quero orar por você. Senhor, queremos ter prazer na sua palavra. Nos perdoe, porque muitas vezes a leitura bíblica nos dá sono, revelando a nossa falta de interesse em ouvir e considerar o que o Senhor tem a nos dizer. Que a mesma disposição que temos para assistir uma série, um filme ou uma partida de futebol, nós também tenhamos para examinar as Escrituras, de dia e de noite, a fim de que cresçamos no conhecimento e na graça do Senhor, e para que possamos tomar posse das suas promessas. Eu oro em nome de Jesus. Amém.
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4: Gente, que bafafá! A dona da mansão que foi vendida para o MC Guimê veio a público desabafar sobre um verdadeiro colapso e crise de saúde mental que enfrentou. O motivo? Ela simplesmente não recebeu o pagamento pela casa luxuosa em Alphaville e a batalha judicial com o cantor tem sido exaustiva. Imaginem a situação. A mulher revelou ter passado por momentos gravíssimos de saúde mental durante essa longa briga na justiça. É um drama que parece não ter fim e que está dando o que falar nos corredores da fama.
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0: para o choque. A caçula de Flávia Alessandra e Otaviano Costa apareceu irreconhecível em novas fotos. E a mudança na aparência deixou os fãs simplesmente perplexos. A internet está em polvorosa com a transformação da jovem, que cresceu e está cada vez mais linda, mas com um visual que surpreendeu a todos. Os comentários nas redes sociais não param. Muitos se perguntam o que a herdeira do casal fez para mudar tanto, enquanto outros elogiam a beleza e a ousadia. O fato é que a filha de Flávia e Otaviano virou o assunto do dia no mundo das celebridades.
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0: a novela da família do jogador Hulk continua. O irmão da atual esposa do craque se pronunciou hoje sobre o afastamento de Irã Ângelo, ex-mulher de Hulk, e fez questão de negar qualquer problema financeiro na família. Parece que a polêmica está longe de ter um ponto final e os bastidores seguem agitados. Ele garantiu que as especulações sobre dificuldades financeiras são infundadas, tentando colocar um ponto final nos boatos. Mas como sabemos onde há fumaça, há fogo. E os fãs estão de olho em cada detalhe dessa intriga familiar que não sai da boca do povo.
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7: Gente, que bafafá! A dona da mansão que foi vendida para o MC Guimê veio a público desabafar sobre um verdadeiro colapso e crise de saúde mental que enfrentou. O motivo? Ela simplesmente não recebeu o pagamento pela casa luxuosa em Alphaville e a batalha judicial com o cantor tem sido exaustiva. Imaginem a situação! A mulher revelou ter passado por momentos gravíssimos de saúde mental durante essa longa briga na justiça. É um drama que parece não ter fim e que está dando o que falar nos corredores.

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Preparem-se para o choque. A caçula de Flávia Alessandra e Otaviano Costa apareceu irreconhecível em novas fotos. E a mudança na aparência deixou os fãs simplesmente perplexos. A internet está em polvorosa com a transformação da jovem, que cresceu e está cada vez mais linda, mas com um visual que surpreendeu a todos. Os comentários nas redes sociais não param. Muitos se perguntam o que a herdeira do casal fez para mudar tanto, enquanto outros elogiam a beleza e a ousadia. O fato é que a filha de Flávia e Otaviano virou o assunto do dia no mundo.

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0: a novela da família do jogador Hulk continua. O irmão da atual esposa do craque se pronunciou hoje sobre o afastamento de Irã Ângelo, ex-mulher de Hulk, e fez questão de negar qualquer problema financeiro na família. Parece que a polêmica está longe de ter um ponto final e os bastidores seguem agitados. Ele garantiu que as especulações sobre dificuldades financeiras são infundadas, tentando colocar um ponto final nos boatos. Mas como sabemos onde há fumaça, há fogo. E os fãs estão de olho em cada detalhe dessa intriga familiar que não sai da boca do povo.
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2: Chegando mais uma edição aqui do nosso Repórter Destaque. Eu sou Kleber Salles. Hoje é sexta-feira, 11 de setembro de 2026. E a gente começa destacando que a saúde mental se tornou a principal preocupação de saúde dos brasileiros, né? Segundo o levantamento recente. Hoje, 52% da população apontam o bem-estar emocional como o tema que mais preocupa. No ano de 2018, esse índice era de apenas 18%. O assunto aparece à frente de doenças como câncer, citado por 37% dos entrevistados, e estresse, mencionado por 33%. Especialistas avaliam que o cenário reflete um acúmulo de pressões sociais, econômicas e emocionais intensificado nos últimos anos. A pandemia também foi um divisor de águas ao expor fragilidades emocionais e romper rotinas. Ao mesmo tempo, profissionais da área veem um aspecto positivo nesse crescimento da preocupação. Mais pessoas passaram a reconhecer a importância do autocuidado e a entender que produtividade não substitui qualidade de vida. Eu sou Kleber Salles e esta foi mais uma edição aqui do Repórter Destaque, que volta daqui a pouco.
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6: De volta com mais informações para você. E a maioria dos trabalhadores brasileiros não tem uma relação saudável com o trabalho. É o que mostra um levantamento da empresa de tecnologia HP, que avaliou a percepção de profissionais sob pressão, reconhecimento e equilíbrio entre vida pessoal e profissional. Segundo o estudo, apenas 29% dos brasileiros estão na chamada zona saudável. Já a zona crítica, formada por profissionais em forte desgaste emocional, cresceu e passou a concentrar 34% dos entrevistados. A pesquisa ouviu mais de 18 mil trabalhadores de escritório em 14 países, incluindo 1.300 no Brasil. Por aqui, 71% afirmam que as exigências das empresas aumentaram no último ano, enquanto 39% sentem que o lucro é priorizado em detrimento das pessoas e 68% gostariam de passar menos dias no escritório. Eu sou Kleber Salles e volto daqui a pouco com novas informações no seu rádio. Fique ligado.
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2: Dados do Ministério do Trabalho e Emprego mostram que entre 2018 e 2025, pelo menos 16.200 pessoas foram resgatadas de condições semelhantes à escravidão no Brasil. Entre elas, estavam 366 adolescentes, né? Sendo 47 menores de 14 anos e 218 idosos. A maioria das vítimas é formada por homens de 25 a 49 anos. As ações de fiscalização identificaram uma maior concentração de casos em Minas Gerais, Goiás e São Paulo. Os dados também registram 2.070 mulheres entre os trabalhadores libertados. O trabalho em condições análogas à escravidão envolve situações em que a pessoa é submetida a condições degradantes, jornadas exaustivas, restrição de liberdade ou outras formas de exploração grave. Os números mostram